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0: Bom, e dando seguimento aqui ao programa, queremos mandar um grande abraço ao nosso amigo Rosalvo Matuto, sempre aí pelas estradas do nosso Brasil, levando o som da Blau na carona. Boa noite, meu amigo. Estamos na escuta do programa também. Um grande abraço aí, sextou. Tá na Blau, tá legal. Olha aí, hein. Hoje ele tá perto lá do Rio de Janeiro, hein. Lá perto do Rio de Janeiro. Grande abraço aí, Deus acompanhando sempre, Matuto. Tamo junto, hein. E agora temos a satisfação de receber uma mensagem aqui dele. Não, não é o nosso grande amigo, dupla jardinagem, 24 horas, o tá dormindo, né? Esse tá dormindo, deixa quieto, né? Deixa quieto, eu tô falando dele, a Mariudão do Povo! Boa noite, meu amigo, peço a música Minha Prece, do Milionário José Rico, e ofereço pro meu amigo Emir. Um grande abraço pra ele! Oi, Emir, tá ligado? Abração aí do Castro aí pra você, hein? Quem é que falou que ele tava dormindo, tá? Tá que é um vagalume, meu velho, e pediu música e ele sabe, né? Se alguém que sabe caprichar numa moda sertaneja é o Castor. Então, vamos rodando aí, Milionário José Rico, Minha Prece! Minha Prece!

0: Minha prece, milionário José Rico. Abraço pro Castor e pra Nara, hein? Recado aí do meu amigo Lindomar Urbach. Tá dado o recado, alemão. E tá chegando o modão que você pediu aí, hein? Amado Batista.
1: Tá legal, tá da Blau.

0: Os Alvo Matuto, saudade no peito, 21 horas e 15 minutos.
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0: Muito bem, estamos de volta. Estamos de volta aqui com a sequência dos Modão Sertanejo. Temperatura na marca dos 17 graus centígrados. E hoje, marcando no calendário, hoje dia 5, hein? Marcando no calendário, hoje dia 5 é ponto facultativo. Hoje é dia internacional de luta contra a pesca ilegal, não declarada e não regulamentada. Hoje é o dia do engenheiro mecânico. Hoje é o dia nacional da reciclagem, gente. Olha só, dia nacional da reciclagem, né? Hoje também é o dia de São Bonifácio. Hoje é o dia da ecologia. Dia Mundial do Meio Ambiente também, né? E meio ambiente, né? E dia da reciclagem. Então nós temos que parabenizar aqui a nossa gloriosa recicladora Doneda pelo belíssimo trabalho aí ao longo dos anos, né? 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Para a questão do meio ambiente, né? Isso aí, aquela coisa, né? O descarte correto, né? 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Então, tá de parabéns. Hoje é o dia nacional da reciclagem, hoje também é o dia mundial do meio ambiente.
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0: Olha aí, o Matuto mandou pra nós um vídeo aqui, né, Xê? Mandou um vídeo aí, ó, escutou o modão dele, ó, olha só. Pelas estradas do nosso Brasilzão aí, né, Xê? Hoje ele tá lá perto do Rio de Janeiro e tá na Blau, tá legal. Que beleza, hein?

0: Metallica perto aqui. Abração.
1: Abração, abração ao Matuto. É. É a saudade que aperta o peito, né? Que modão de fundamento, né, Matuto? Show de bola. Um abração, meu amigo.
2: 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Tá legal, tá na Blau.
1: Tá na Blau, tá legal, hein? 21 com 20.
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0: vamos nessa, pro Zé, pro Lube,
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0: E também pro Idemar, hein? Também pro Elemento. É um pedido aqui do Velho do Rio, na audiência no volume 12. Tibagi Miltinho, amigo, vê se esquece aquela mulher.

Amigo, eu sei que é dura a realidade, mas você deve esquecer aquela mulher. Eu entreguei a sua carta nas mãos dela e, infelizmente, aconteceu a pior, amigo. Ela não quis ler a sua carta, simplesmente ela rasgou.

0: dos cadernos do Batista, hein? Alô, Batista, grande abraço aí mais uma vez, Panambi com a gente, né? Que maravilha, ouvimos aí do baú, hein? Ave Maria pra mim e pra ela, com Duduca e Dalvan, 21:31 agora, hein?
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0: Muito bem, estamos de volta aqui com a sequência dos modão e com a companhia aqui dos nossos patrocinadores do programa, a Faiden Funilaria, a tradição aí, né, tradição que protege o seu lar, né, 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E sempre aquele conserto garantido, sempre aquele serviço de confiança, né, meu amigo Chicão? 21:35 agora, hein? 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
0: 17 graus a temperatura, hein? E agora, o time para informação, para você que está ligado, Putin rejeita se reunir com Zelensky após o ucraniano pedir encontro em carta. Durante o Fórum Econômico Internacional de São Petersburgo, o líder russo afirma que o conflito só terá fim quando os objetivos estratégicos de Moscou forem atingidos. Governo Trump classifica PCC e Comando Vermelho como terroristas a partir desta sexta-feira. A medida prevê o bloqueio de ativos financeiros, proibição de entrada em solo americano, punições criminais para quem prestar apoio a facções brasileiras.

0: Rick Renner. Te amo, pai. Eita, modão, hein? Barbaridade. Só na Blau, né? Se liga aqui, meu amigo, porque já diz o ditado, né? Tá na Blau, tá legal. 21h41 agora.
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0: Maravilha, curta e compartilhe. Olha só, aqui. Vamos pro Pontão agora? Alô, Pontão, alguém na escuta? Câmbio, meu amigo Luiz. Câmbio.
7: Boa noite, meu amigo Jorge Costa. Roda pra nós aí, triste aniversário com Mato Grosso e Matias. Forte abraço.
0: Casa, Luiz, representante. Representante do nosso Pontão. Olha, e representando, esse representa, hein? Olha só, os cadernos velho bufando, né, Xê? Mato Grosso e Matias. Bonita essa moda aqui, hein, Xê? Já vamos rodar, Luiz. Um grande abraço aí pra você. E eu tô recebendo uma mensagem aqui do meu amigo Carlos Ubrich. Boa noite, Jorge. Aqui é o Carlos. Coloca uma aí pra nós. Pra minha irmã Sandra, pro meu cunhado Lindomar e pras minhas sobrinhas Ana e Amália. Valeu, Carlos. Forte abraço, meu amigo. Tá rodando então, hein? Delmiro e Delmon, do outro lado.

Mato Grosso e Matias, triste aniversário, que maravilha, né? Dos cadernos aí do meu amigo Luiz. Alô, Pontão, 21:50 agora. E tá na sintonia os irmãos Bandeira. Pro Leandro, tá rodando aí, são todas belas dos atuais. E o Laerte pediu pra curtir aí dois passarinhos pra ele e pra Liane na sintonia do programa, né? A Liane de Panambi. 21:51 agora!

São todas belas, ouvimos aí com os atuais, e agora vem, alô Laerte, volume do rádio aí, dois passarinhos.

0: Doce Pecado. Dois passarinhos e vamos pro intervalo, hein? E voltamos aqui para finalizar o nosso programa de hoje.
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0: É isso aí, pessoal. E chegamos ao final, hein? Chegamos ao final de mais um Sertanejão da Blau aqui na 97. Muito obrigado pela companhia, pela audiência e pelo carinho de sempre, hein? E nos encontramos no domingo, à 1 da tarde, tem Sertanejão da Blau aqui na Rádio Blau Nunes de Santa Bárbara do Sul, Rio Grande do Sul. Tá bom? Nos encontramos então, domingo, 1 da tarde. Música sertaneja da boa aí pra tarde ficar legal, né? Então, uma boa noite, bom sábado, bom domingo, bom final de semana, um ótimo descanso, fique bem, fique na paz, fique na bênção de Deus. Um abraço carinhoso e até domingo, 1 da tarde, hein?

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Valeu, Gustavinho!

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0: Obrigado, gente. Obrigado. Legal. Valeu.
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2: 6:01.
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desde os tempos de criança. Eu sempre achava um colosso puxar com a corda o balde cheio de água do poço. E o guri pensador já desde então questionava: como é que do fundo escuro água tão clara brotava? Eu era um piá curioso que até espichava o pescoço tentando ver o que tinha naquele fundo do poço. E veio um tempo de seca em que tudo ia mermando, e a água do velho poço foi pouco a pouco acabando. Até que num dia triste a nossa família viu: o balde desceu no poço e voltou de lá vazio. 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Mas é que Deus decidira me mostrar, quando já moço, o que se pode aprender chegando ao fundo do poço. 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Com a luz de uma velinha, cavando no lodo imundo, aos poucos eu fui achando o que havia lá no fundo. 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Até um trabuco velho. Este causou sensação, porque da sua existência ninguém tinha informação. E ouvia dos lá de cima a algazarra e o alvoroço a cada carga que o balde levava ao subir do poço. Depois, com a pá e a enxada, numa missão dolorida, tirei do fundo do poço todo o lodo de uma vida. Quando já quase findava a tarefa tão cansativa, eu vi, como por milagre, brotar do chão água viva. Ao ouvir vozes que dizem: isso é o fundo do poço, lembro que nem eu sabia ser capaz daquele esforço. Quem sabe a gente se une com fé, humildade e grandeza, e já que estamos no fundo, fazemos uma limpeza. Há muito caco escondido no meio do lamaçal, que para ser retirado requer trabalho braçal. E assim, do fundo do poço, vai brotar um Brasil novo, saciando de esperança a alma do nosso povo.

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0: Então, buenas amigos e amigas de tantas diferentes querências. Cá estamos uma vez mais boleando a perna, puxando um cepo, cevando um mate, te convidando para outra jornada pelos caminhos da música, da poesia, da cultura do Rio Grande, no campo afora. 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Abrimos com a poesia O Fundo do Poço. Depois tivemos Vitor Hugo cantando Semeadura. E José Cláudio Machado nos trouxe a Milonga, Baixo de Mau Tempo. Com isso já fechamos o primeiro espaço do programa. Vem um breve intervalo e a gente retorna em seguidita. Espera aqui, tchê.
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0: Fida, Caçapava, Canoas, Júlio de Castilhos, Venâncio Aires e Pantano Grande. E vamos então às atrações do Campo Afora de hoje. A trilha instrumental, o costado instrumental para as nossas prosas do Campo Afora hoje ficam por conta do grande gaiteiro Sandro Ribeiro. Daqui a pouco tem o jeito gaúcho de falar, sempre estudando um vocábulo do uso costumeiro da nossa linguagem campeira. Tem a prosa de amigos, em que damos atenção especial aos ouvintes que interagem conosco no e-mail campoafora@gmail.com, no WhatsApp 51999-335-456 ou ainda na página do Facebook Odilon Ramos Campo Afora. Na invernada da poesia, a rocha e o mar. Na medicina caseira, vamos falar sobre o mel e a sua utilidade e as suas tantas propriedades, inclusive medicinais. As mulheres cantoras, Nair Terezinha e Maria Alícia. As cantigas dos velhos tempos, com Carlos Cirne e Sônia Mara, e ainda o Gasolina, cantando Gildo de Freitas. Na invernada dos trovadores, Turíbio Amaral, em memória.

e Luizinho Araújo. Dito isso, já posso cantar uma das minhas e canto, com a licença do grande Antônio Gringo, autor desta maravilha de composição, Cativeiros. Depois trago Paulo Costa e o grupo Tá Agarrado, e ainda o Som Campeiro, e ainda o Luizinho Caetano, o guri do Beto Caetano, resgatando uma linda composição do tempo dos mirins.

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1: E aí, che? Qual é o som que teu rádio toca?

0: Este é o Luiz Caetano, o guri do Beto, cantando Trem da Saudade. Paulo Costa e o grupo Tá Agarrado, o som que o meu rádio toca. E nós abrimos o bloco com Cativeiros. Agora vem mais uma pequena pausa no programa e retornamos em seguidita. Não me saia daqui.
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Tivemos esta semana um evento que eu considero importante. O lançamento do Festival da Virada Depois das Águas. O lançamento aconteceu na Casa de Cultura Mário Quintana, e onde foi já distribuída a programação para este festival que vai se desenvolver em 6 etapas. Começa no dia 8 de julho, em Gramado, na Sociedade Recreio. No dia 12 de julho acontece em São Leopoldo, no Parque de Recreação do Trabalhador. No dia 14 de julho, em Lajeado, no Teatro Univates. 16 de julho, em Canoas, no Sesc Canoas. Em Sapucaia, no dia 19 de julho. E neste, nós estaremos atuando como apresentador ao lado da Juliana Spanevello. A eliminatória de Sapucaia, dia 19 de julho, no auditório Vanessa Seconet. E a grande final acontece em Porto Alegre, na Casa do Gaúcho, no dia 22 de julho. A organização é da Lucy Caminha e também do Marco Araújo. Festival da Virada.

Mais informações podem ser obtidas no site www.festivaldavirada.com.br, onde inclusive podem ser acessadas as fichas de inscrição dos compositores e o regulamento para quem queira participar deste festival.

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1: Os amigos podem interagir conosco no e-mail campoafora@gmail.com, no WhatsApp 51999335456 ou ainda na página do Facebook Odilon Ramos Campo Afora. Eu começo pela página onde o Cláudio Leite Bolsinha comentando: se foi o amigo Pedro Hortaça, que Deus conforte os familiares e amigos. Verdade, todo o Rio Grande está sentido com esta perda. Tenente Bolsinha, grande abraço. Carlos dos Santos Antunes, nos mandando uma mensagem com as bênçãos de Deus para todos nós e dizendo que os garotos do Fandango estarão atuando no CTG Sombra de Carreteiro, na Bossoroca, lá no dia 2 de agosto. Maravilha, um abraço, Carlos, e a todos os amigos da Timbaúva, da Bossoroca, querência de Jaime Caetano Brown. Vamos ver como anda a participação dos ouvintes através do WhatsApp. Repetindo, 51999335456 é o WhatsApp para participação do programa. E através dele, uma vez mais, a Maria Luísa de Itajaí está se comunicando, cumprimentando pelo programa e mandando aquele abraço fraterno com os dois braços. O Jovial Garcia Salvo, da mesma forma. O Valdecir Cristiane, mandando aqui um pensamento: os caminhos da existência terrena são escolhidos por nós, porém, quando viemos, os caminhos já estavam abertos. Valorizamos os que fizeram isso por nós. Obrigado, Valdecir. Professor Ricardo Colgo, o pensador de Bagé: você não entra na batalha para descobrir se vai vencer. Você entra sabendo que o resultado já foi consignado. Enfrente os desafios desse dia com autoridade e com paz de quem já conhece o desfecho. Ricardo Colgo. Já que estou falando de Bagé, quero uma vez mais agradecer ao nosso diretor das emissoras bagéenses, o João Vicente Galo, e cumprimentar também a Marina, a Beatriz, a família que administra aquele complexo de comunicação, agradecendo também pelo envio da canção que será o tema da Semana Farroupilha deste ano no Rio Grande do Sul e que já vamos rodar imediatamente aqui no programa, de autoria da Flávia Nogueira, que venceu o concurso, interpretada por Leandro Berlese, Patrimônio dessa Terra. Vamos ouvir?

0: mais uma aquisição nova do nosso acervo, Daryl Schmidt, cantando Herança. Presente que me mandou a Maria J. Ferreira, kit missioneira, direto de São Luís Gonzaga. E aos pouquitos, também através da música, nós vamos aprendendo um pouco mais da nossa história. Duas canções novas, duas aulas de história da região missioneira e dos seus 400 anos. Breve intervalo e o Campo Afora volta em seguidita. Não me saia daqui, tchê.
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0: Os festivais do Rio Grande do Sul que estão de novo ganhando um importante impulso têm ainda tido uma nova vantagem: a possibilidade de que se os assistam através da rede social. Num único fim de semana e de forma paralela, aconteceu a Sapecada em Lages, junto da Festa do Pinhão, e aconteceu o Carijo da Canção Gaúcha em Palmeira das Missões. Dois belos festivais com transmissões muito boas de se assistir de casa, do conforto do rancho da gente, tomando um mate, coisa e tal. Lindos espetáculos foram apresentados. No Carijo assisti Walter Moraes e assisti Cristiano Quevedo. E eis que se aproximam aí outros festivais. Se Deus quiser, no mês de agosto, estarei apresentando dois eventos. Já em julho, teremos o Festival da Virada Depois das Águas, em seis edições, de 8 a 22 de julho. E em agosto, repito, sou apresentador da Moenda da Canção e do Chimarreando com Deus, Zélia Caetano Brown, dois belos festivais de diferentes modalidades também. Para não perder o costume, sempre que chega o domingo, ensilho bem o meu pingo, englostoro a melena e vou tomar umas corozena lá no bolicho do gringo. Gringo? Afinal, quem é o gringo e por que chamá-lo de gringo? Vamos saber?
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0: Segundo o dicionário de regionalismos do Rio Grande do Sul, do Zeno e do Rui Cardoso Nunes, gringo é denominação dada ao estrangeiro em geral, com exceção do português e do hispano-americano. Carlos Reverbel escreveu: só com a chegada dos gringos, dos frigoríficos, introduziu-se o uso compulsório da balança nas operações de gado para abate. Também o Walter Spalding escreveu: gringo, de um modo geral, no Rio Grande do Sul, é o italiano, mas também denominam assim os de outras nacionalidades, exceto o português, que é galego. Já o padre Pedro Luiz Botari escreveu: gringo é guasca da coxilha, já ninguém o colhe e pega, com o freio na macega nem lhe passa o maneador, flor de Roma ou da Alemanha, come carne, bebe canha, bom de queixo no que for.
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Este o Paulo Notar, Gaúcho, Gado e Cavalo. Antes dele, ouvimos, a propósito da palavra gringo, o Pedro Hortaça cantando Desde os Tempos de Cepé. E enquanto escutava o Pedro Hortaça, que recém nos deixou e foi cantar noutra querência, eu recebi aqui da Kit Missioneira a informação de que São Luís Gonzaga celebrou, na última quarta-feira, seus 339 anos de história. 339 anos de São Luís Gonzaga, 146 anos de emancipação, e no fim de semana, a festa do arroz de carreteiro, uma tradicional festança da grande cidade missioneira de São Luís. Parabéns, cumprimentos e um abraço com os dois braços. E ao som deste bugio, assanhado com o Sandro Ribeiro, o Campo Afora faz mais uma pequena pausa e retorna em seguidita.

0: 7:01.
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4: Olá, bom dia! No ar o programa Atualidades Cotripal deste sábado, 6 de junho de 2026. Tudo bem? 23ª semana do ano, estamos terminando hoje e na segunda-feira tem a transição da lua cheia para minguante. Hoje no programa a gente recebe Jefferson Dias de Almeida, trazendo as informações relativas à semana e o mercado agrícola. Também eu trago uma entrevista que foi realizada com o vice-presidente Thiago Sartori, para falarmos sobre os prêmios que a Cotripal recebeu relativos aos seguros Cotripal, né? A gente traz aqui na nossa programação. Logo na sequência temos avisos, aniversariantes e encerramos com uma mensagem de reflexão. Nós já retornamos.
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5: E na programação de hoje, estamos com Jefferson Almeida, gerente do Comercial de Grãos, que vai trazer um pouquinho do panorama da semana. Bom dia, Jeff.
6: Oi, Milene. Bom dia a todos. Vamos lá falar um pouquinho do nosso mercado. Essa semana não foi tão boa quanto semana passada. Semana passada nós tivemos um acréscimo de preço nos três produtos. Soja tinha saído de 113 e veio a 115. E essa semana é o contrário. Saiu de 115 na segunda-feira e acabou terminando a 113 na sexta. Uma queda de R$ 2,00. Mas por que caiu R$ 2,00 essa semana? Bom, tivemos bastante de notícias que impactaram o mercado, mas as principais delas, a tensão entre Estados Unidos e Irã permanece, isso continua, principalmente depois de que Israel bombardeou o Líbano, aí o Irã foi lá e tomou as dores. Então, essa semana tivemos, na segunda-feira teve pequenos conflitos, na quarta-feira teve conflitos de novo, isso deixou em algum momento dólar nervoso, uma hora fez petróleo subir, o petróleo teve bem nervoso também, ele chegou passada dos 98 dólares, né? Na segunda-feira está 92 dólares, chegou a estar 98 dólares no meio da semana, e aí na sexta, fechando aí com 92 dólares, deu uma caidinha mais ainda acima dos 90 dólares, né? Essas notícias trouxeram suporte em algum momento para o Chicago. Outras coisas que deram suporte também, a tal da notícia que China iria comprar em torno de 25 milhões de toneladas de soja dos Estados Unidos ainda em 2026. Notícia muito veiculada nos Estados Unidos, não confirmada pela China. De qualquer forma, ela chegou a dar suporte. A gente viu o Bushel a 11,80 em algum momento. Porém, ao longo da semana, como não andou as compras, essa notícia acaba ela caindo até em descrédito e ajudou a cair, na verdade, Chicago. Porque Chicago, de 11,80 que nós tivemos na segunda-feira, fechou 11,21 na sexta-feira, ou seja, uma queda de 59 pontos, né? E isso, uma das notícias é sobre a China não ter efetuado novas compras essa semana, que começa talvez a entrar em descrédito essa notícia dessa super compra que haveria da China contra os Estados Unidos, né? Outra coisa que pesou muito, na segunda-feira saiu o relatório do plantio americano e das condições das lavouras já plantadas. Saiu com 87% plantado, é um recorde. Ano passado ela estava em 82% e há 5 anos a média de 80%. Então olha como está avançado o plantio. E a gente sabe que o plantio só avança se o clima está adequado. E o clima com certeza fez a sua parte, porque esse de segunda-feira foi o primeiro relatório que trouxe as condições das lavouras. E elas estão com 67% de ótimas e boas e apenas 5% de condições irregulares. Ou seja, de fato, as condições estão muito propícias para os Estados Unidos ter uma safra boa. Claro, é muito início ainda, mas já tem gente falando que pode passar dos 120 milhões de toneladas acima das projeções do USDA em função dessa arrancada que foi muito boa. Então, isso acabou contribuindo de forma negativa. E a gente sabe que os fundos grandes, quando entram realizando, os pequenos vão junto. Então, tivemos uma forte realização de lucros também por não ter notícias mais fortes aí no Chicago, né? Olhando um pouquinho para dólar, a gente viu que as condições da economia americana ora apresenta índices que mostram uma situação de fragilidade, como por exemplo o pedido de seguro-desemprego veio de 225 mil pedidos de seguro-desemprego, havia uma expectativa de ser 214, então vem 9 mil pedidos acima, e o do mês anterior tinha vindo 212. Então, se tinha vindo 212 e aumentou para 225, significa que vem aumentando os pedidos de seguro de emprego. Isso mostra que uma economia não está tão pujante, né? Então, isso colaborou para o dólar cair. Aí, na sexta-feira, vem a criação de emprego. A criação de emprego deu 172 mil empregos contra uma expectativa de 85 mil empregos. Olha a diferença. No mês anterior, havia sido criado 115 novos mil empregos. A expectativa era de 85, mas foi criado 172. Aí o dólar chegou a bater 5,15 aí na sexta-feira, por causa do otimismo. Se a economia americana está gerando bastante emprego, significa que ela está forte, ela está resiliente. Então, significa que as taxas de juros vão permanecer mais altas por um bom tempo, e isso faz o dólar subir. Então, por isso que a gente viu o dólar subindo fortemente aí na sexta-feira, ajudando a conter a queda do bushel de quinta-feira, que era feriado aqui no Brasil, mas teve bushel a nível de mundo, né? A cotação, a Bolsa de Chicago é que tem as suas cotações, caiu 24 pontos, né? Queira ou não queira, por um lado foi bom. Na sexta-feira acabou caindo R$1 o preço da soja. Nós tínhamos um grande medo que de tarde pudesse cair mais, mas daí o dólar entrou forte e acabou equilibrando e evitou novas quedas aí no preço da soja. O trigo na semana iniciou a 67, semana passada tinha fechado a 66 na sexta, então tivemos um incremento de R$1 no trigo essa semana. Segue firme, né? A gente está analisando aí que tem demanda, tem moinhos aí toda hora procurando. Eles falam, que os moinhos relatam aqui para nós, é que está com dificuldade de repassar o preço nas gôndolas do supermercado, ou seja, está pouca demanda. Muito também se diz pelo hábito brasileiro que vem mudando, né? O brasileiro está mais consciente aí, se alimentando de uma maneira mais saudável, digamos assim, né? Os carboidratos estão ficando bastante de lado e com isso entra aí a farinha e seus derivados, né? No Brasil inteiro aumentou a população, mas não aumentou o consumo da farinha, né? Os moinhos vêm dizendo que eles não têm mais conseguido repassar os preços. Bom, isso significa também que a demanda também recuou um pouquinho, né? E o milho ficou o mesmo preço. O milho nós iniciamos aí na casa de 58 e fechou a 58. E a gente segue na expectativa que o mercado nos proporcione aí, de repente, mais algum ganho antes de entrar o safrinha, que é esse mês, né? A partir do final desse mês já começa a entrar um bom volume de milho no Brasil. E as grandes indústrias aqui do Rio Grande do Sul, elas se abastecem desse milho que vem lá de cima porque consegue se creditar aí dos impostos, né? Por causa do drawback, que é a questão da industrialização para exportação, isso tem alguns incentivos fiscais, então muito milho lá de cima vem para abastecer as grandes empresas aqui do Rio Grande do Sul. E isso significa que essas empresas não vão provavelmente comprar o milho gaúcho e vão dar preferência para esse milho. Isso então acaba não sendo muito bom para nós, né? Acaba de uma certa forma exercendo uma pressão baixista. Mas vamos ver como é que o mercado vai se comportar, né? Porque queira ou não queira também, os fretes subiram, né? Hoje tem uma tabela de frete e também tem uma situação de que as empresas de etanol estão comprando fortemente lá no Centro-Oeste. Então, isso puxa preço, não faz descer milho barato aqui para a região sul, né? Mas é isso aí. De qualquer forma, agradeço aqui pelo espaço. Desejo a todos um bom final de semana e um bom descanso.
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4: A Cotripal foi destaque na última semana no Encontro de Consultores de Seguros da CCSA, realizado em Cruz Alta, aqui no nosso estado, e conquistando reconhecimento em 4 importantes categorias ligadas ao desempenho da área de seguros. E para falar sobre esses resultados, a importância da proteção no campo, nós estamos recebendo o vice-presidente da Cotripal, o senhor Thiago Sartori. Bom dia, Thiago. Importante momento e importantes prêmios que a Cotripal recebeu através, então, dos nossos seguros Cotripal. Bom dia.
0: Bom dia, Michele. Bom dia aos nossos associados. Bom dia a todos os ouvintes do programa Atualidades Cotripal. Exatamente, então, neste último dia 20 de maio, num encontro de consultores da CCSA, que é a nossa central de serviços agropecuários das cooperativas, tivemos reunido e tivemos a grata satisfação de sermos reconhecidos em 4 categorias na venda de seguros, né? No fornecimento desse importante serviço ao nosso quadro social, aos nossos colaboradores, que também são usuários do seguro da cooperativa, assim também como a comunidade pode vir fazer um seguro junto ao departamento de seguros da Cotripal. Então, os prêmios que foram reconhecidos à Cotripal foi a campeã geral trimestral, então do terceiro trimestre de 2025, que o reconhecimento se dá por trimestre, né? Dentro da participação das 22 cooperativas que integram, né, a CCSA, tem um reconhecimento trimestralmente que é medido, né? Então, a Cotripal foi campeã do terceiro trimestre de 2025, também foi reconhecida na campanha de seguros Cultura de Verão 2025. O maior número de propostas, então, são aquelas que são orçadas junto aos nossos associados, aos nossos colaboradores. Também teve esse destaque, foi a cooperativa que mais propostas emitiu e, por consequência, campeã geral, sendo a cooperativa que mais seguros, também apólices, né? Definitivamente, a cooperativa que mais apólices emitiu também no ano de 2025. Isso mostra muito mais do que um negócio, né, oferecido pela cooperativa. Isso é uma ferramenta que possibilita gerar segurança e resultado, né, para o nosso produtor. E essa premiação, ela é consequência da aprovação, da confiança que o nosso associado tem junto à cooperativa. Então foram mais de 400 apólices geradas no ano de 2025.
2: E esses resultados, eles refletem, então, a confiança que os associados e os funcionários depositam nas soluções que são oferecidas pela Cotripal, né, Thiago? E, inclusive, o senhor integra o conselho de administração dessa central. Como que o senhor avalia essa relação, então, de proximidade, de credibilidade construída pela cooperativa ao longo aí desses 68 anos?
0: Essa relação de negócios, né, do seguro da Cotripal com seu associado através da nossa central de seguros e serviços, ela se mostra além de mais um produto oferecido. Ela é mais um trabalho que a Cotripal tem feito, levando para dentro das propriedades, assim como leva os insumos, né, do plantio, todos os insumos que o produtor necessita para formar aquela lavoura, tornando o seguro mais um insumo, né, nessa composição. Porque a gente acredita que a segurança, ela vem atrelada à rentabilidade. Com os eventos climáticos, né, cada vez mais severos, com a quantidade de adversidades, né, que a gente enfrenta no nosso negócio, que é um negócio a céu aberto, onde a gente não tem controle sobre todas as coisas que podem vir, né, desde uma intempérie climática, de um ventaval, de um granizo. A gente teve também no verão problemas com incêndio, né, focos de incêndio localizados, né, mas são problemas que nos preocupam. E as apólices de seguro vêm para fazer frente a todas essas adversidades, né, gerando mais tranquilidade e garantia de rendimento, de rentabilidade, né, para o nosso produtor.
2: Perfeito. Bom, parabéns então à cooperativa, né, a todos que trabalham no setor, né, de seguros aqui da Cotripal, esses quatro importantes reconhecimentos que foram recebidos. E a gente deixa ainda, Thiago, espaço para suas considerações finais aqui para o nosso produtor, para o nosso associado, sua fala final.
0: Perfeito. Então eu quero finalizar aqui convidando o nosso associado que procure o nosso departamento de seguros, junto com a Lenise, com a Ângela, que atuam diretamente nesse segmento. Faça um orçamento, faça uma cotação, conheçam as possibilidades de seguro que a cooperativa possa oferecer, garantindo aí mais segurança e rentabilidade no seu negócio do dia a dia.
3: Avisos e convites.
2: Eu trago agora os avisos e informações, então, de hoje. A assistência veterinária comunica a rodada da vacina da brucelose, dia 10, quarta-feira, Barra do Barbosa. No dia 16, é uma terça-feira, Linhas Clara, Pinhal e Colônia Caixa. Dia 17, quarta, Irapira 1 e 2. E dia 18, quinta, Divisa, Herman e Rincão dos Pinheiros.
4: 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Convites e festas, a Associação Cultural e Recreativa de Rincão Frente convida todos os seus sócios e demais para baile da integração com o jantar. Será no sábado, dia 6 de junho, e animação de ótimo conjunto musical. Reserva de cartões para o jantar com o Econômo e com a diretoria. O Grupo Amizade de Maranhão convida para almoço no sábado, dia 20 de junho. À tarde, baile com início às 13h30, animado por ótimo conjunto musical, e as reservas de almoço até o dia 18, quinta, pelo telefone 99906-5201.
3: Aniversariantes.
4: Nós queremos parabenizar os aniversariantes de hoje, dia 6 de junho, associados da cooperativa Adair José Sangiovo Bonini, Alceno Tilke, Anderson Bonato, Anilza Fulmer, Dercy Leal de Oliveira, Emerson Pelker Schedler, Enori Antônio Bittencourt Bon, Erno Alice, Herta Evelyn Scher, Jair Antônio Rebelato, Jeremias Josie Cadori Bonini, José Veríssimo de Souza Martins, Lígia Stigmaier, Maria Helena Klanovics de Araújo, Mauri Renato Seifert, Paulo Gergen, Rodrigo Hoffmann, Sandro Arnaldo Dobler, Sidone Tereza Pires Rousado, Vendelino Gabi e Vinícius Lauro Guzzi. Cônjuges dos associados, Cecília Lunardi Ferreira, Cristiane Erhard Yankee, Dilceu Tilke, Iliane Winterpot, Indiara Kronbauer Pascoal, Márcia Elisete Apel da Sink, Marilene Dirks, Nilza Britsky Wegner e Sueli Klein Birke. Associados que aniversariam neste domingo, dia 7 de junho: Adriano Lorenzon Basso, Arthur D'Ambros, Dirceu João Costa de Assis, Dulce Maria Rásia, Eclair Carlos Werner, Eupídio Gelso Tolassi, Eno Stray, Giovanni Luiz Durigon, Maila Marciela Dolovic, Márcio Diniz Bigolin, Matheus Adriano de Donê, Neldo Birin, Rosecleri, Lena Schaefer, Sidney Roberto Sippert e Valdir Neumann. E também os cônjuges dos associados que aniversariam no domingo: Adelina Marcuso do Canto Varg, Beatriz Tassotti Venturini, Giulia Lara Lorenzon, Dulce Pfeiffer, Ilse Scher, Marli Fischer de Camargo, Neide Villani Bergoli, Rosalete Rodrigues Helvig e Terezinha Maria Kramer. Parabéns a todos, muitos anos de vida, muitas felicidades.

Nós vamos ficando por aqui. Queremos agradecer a sua amizade, a sua companhia e audiência. E retornamos na segunda-feira. Acredite, coisas boas ainda estão a caminho. Às vezes a gente olha para a própria vida e enxerga apenas o que falta, o que deu errado ou aquilo que demorou mais do que nós esperávamos.

0: esperávamos. Mas a verdade é que nem tudo que está sendo preparado pode ser visto agora. Existem conquistas crescendo em silêncio. Existem oportunidades se aproximando sem que você perceba. Continue acreditando nos seus sonhos. Continue sendo uma pessoa boa, mesmo quando o mundo parecer complicado. Continue plantando gentileza, esperança e amor. Nem sempre a colheita acontece rapidamente, mas tudo que é cultivado com sinceridade encontra o seu momento de florescer. Um abraço, bom fim de semana e até segunda.
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8: Versos de Jairo Humberto Pereira Costa. A rocha e o mar. Foi no início do século XX que esta briga começou. Navios querendo atracar e o mar não querendo deixar. O homem, não se dando por satisfeito, achou que a natureza podia enfrentar. Mas logo percebeu que precisava de um aliado para essa disputa ganhar. Foi a partir de então que a rocha veio de pronto lhe ajudar. Capão do leão, com a dureza do granito, a rocha enfrentou o mar. No início o mar levava vantagem. Poucos eram os blocos que chegavam de uma longa viagem. Com lenha na caldeira, a pressão aumentava, Maria Fumaça sobre os trilhos patinava. Pouco a pouco o volume de pedras foi aumentando e, consequentemente, o mar recuando. Dois corredores de pedras formaram uma grande barreira para que o mar não avançasse e os navios atracassem. Mas para que tudo isso se realizasse, uma grande tarefa tiveram que enfrentar. Homens perfurando a rocha para em blocos transformar. Com guindastes elétricos, o trem a carregar, ao longo da linha férrea, os blocos a transportar. Faço parte dessa história e por isso vou te contar. Quando nasci, meu avô já não existia. Sei de tudo isso contado pela minha tia. Em seu depoimento, descobri vários acontecimentos. Quando havia um acidente, o chaminé apitava de repente. Apito longo e triste que tocava o sentimento da gente. As famílias ficavam com o coração sofrido. Logo chegava a notícia da morte daquele ente querido. Também havia muita diversão. Nos finais de semana, tinha baile no salão. A Maria Fumaça buscava os convidados na Praça do Pavão. Só com trajes de gala para entrar, regra respeitada por toda a população. No campo do Fluminense, tinha futebol amador. Reunia-se toda a comunidade na torcida pelo tricolor. Equipe que jogava com amor, ganhando vários troféus, até Colonial fomos vencedor. Ao longo de um século, depois do meu avô, meu pai veio a trabalhar, quebrando muitas pedras para a família sustentar. Mas antes de se aposentar, eu, seu filho, na pedreira vim ingressar, para que essa história pudesse terminar. Hoje sinto-me realizado por fazer parte desta luta, pois agora é harmonia onde antes era disputa. Viveram em sintonia para o progresso continuar, e a história se fez eterna, unindo a rocha e o mar.

0: Oswaldo Medeiros, Meu Nome é Rio Grande. Antes, o grupo Chão de Areia, do meu litoral, Maré Baixa. E no espaço da poesia, A Rocha e o Mar, uma poesia autobiográfica de Jairo Humberto Pereira Costa. Agora um instante mais para as mensagens da parceria aqui da casa e eu volto num UPA.
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que tem de grande instrumentista este Rio Grande Velho, hein? Pois este moço é o Sandro Ribeiro, tocando chamamé como um chamameceiro, tocando bugio como um serrano, tocando todos os estilos com uma sensibilidade que comove. Parabéns, Sandro Ribeiro! Duas vidas é o título deste chamamé. Para interagir conosco, nosso e-mail campoafora@gmail.com, nosso torpedo ou WhatsApp, código de área 51 999 335 456, e a nossa página no Facebook, Odilon Ramos Campo Afora.

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1: Esta receita encontra-se no livro Sabedoria Camponesa, Ervas Medicinais, Remédios e Receitas Caseiras, do Frei Wilson Zanatta. Este livro pode ser adquirido no site do Instituto Cultural Padre Josimo, padrejosimo.com.br. E diz o Frei Zanatta: cataratas, mel de abelha sem ferrão, já tá aí. Uma gota por dia, até curar, cair a catarata. Gente que se curou em 24 dias e outro em 2 dias. Isso é conforme a gravidade. No geral, cura todo tipo de catarata em 30 dias. Frei Zanatta ensinando esta receita ultra simples com mel de abelha, já tá aí, abelha sem ferrão, para catarata, uma gota por dia.
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1: E aí estão as cantoras do sul, Nair Terezinha e Maria Alícia.

0: Essa aí é a Chiquinha e o tuque-tuque do coração. Antes nós ouvimos a Maria Alícia, Atravessando Fronteiras, e a Nair Terezinha com Primavera de Sonhos. O campo afora, ao som da gaitita do Sandro Ribeiro, esta valsa bonitaça, vai para mais um pequeno intervalo para voltar em seguida.
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0: Dando uma revisitada na minha agenda para os próximos dias. Dia 14 de junho, participo do evento de início do restauro do Museu Caldas Júnior, em Santo Antônio da Patrulha. Evento que vai contar, inclusive, com apresentação de Cristiano Quevedo. Está numa forma esplendorosa o Cristiano, conforme conferimos na edição recente do Carijo da Canção, em Palmeira das Missões. No dia 19 de julho, apresento uma das etapas do Festival da Virada Depois das Águas. Festival este que começa dia 8 de julho, em Gramado. Depois passa por São Leopoldo, Lajeado, Canoas, dia 19, Sapucaia, este que nós estaremos apresentando, e dia 22, a finalíssima, em Porto Alegre. No mês de agosto, temos a FENACAN em Santo Antônio da Patrulha, e na FENACAN, no dia 6 de agosto, eu estarei levando a minha oficina de poesias e também fazendo o lançamento do meu trabalho mais recente na área literária, que é uma pequena coleção de literatura de cordel. Isto no dia 6. No dia 7, começa a Moenda da Canção, onde também estou atuando como apresentador. Dia 8, dia 9. Dia 9 tem a cerimônia de entrega do troféu Imortais, no encerramento da Feira do Livro de Santo Antônio da Patrulha, e ainda a finalíssima da Moenda da Canção. Aproveito para lembrar que estamos disponíveis para executar esta tarefa que, para mim, é do maior significado e muito do meu agrado: apresentar eventos, apresentar festivais. Me convidem que eu vou.
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0: da coleção Lendas Gaúchas, publicada pelo pioneiro E Zero Hora. A lenda do Umbu. Existe uma lei no Pampa. Todo gaúcho que cruza com uma árvore de umbu sempre tira o chapéu e faz uma saudação. É um costume, tão antigo que muitos nem sabem o motivo da reverência. Os escravos apreciavam o umbu pelo seu tronco largo e pela sombra de suas folhas, onde podiam descansar após um duro dia de trabalho. Os jesuítas que aqui aportaram séculos atrás utilizaram a árvore como demarcador de terras, um símbolo do Novo Mundo, aparecendo em vários mapas de toda a região platina. E antes ainda de os padres sequer pensarem em vir para a América, nossos índios já tinham muitas histórias sobre a árvore. Ao longo dos tempos, a gente do campo criou outras tantas histórias em que o umbu aparece como amigo, pousada, abrigo, protetor, salvador, refúgio. Para muitos, é a árvore símbolo do Rio Grande do Sul. Só que a madeira do umbu não presta para nada. É frágil, mole, quebradiça, sem uso. Se desmancha com a menor força. De tão fina e sem consistência, o fogo logo se cansa dela. E nem para fogueira a diaba serve. Mas isso se explica com a lenda. Logo depois do sétimo dia da criação, a terra não era bem do jeito que se conhece nos tempos de agora. As árvores eram todas iguais. Quando Deus se deu conta disso, foi de árvore em árvore perguntando como elas queriam ser. A macieira pediu para ser frondosa, com frutos vermelhos. O pinheiro queria ser alto, com madeira forte. A figueira, além da madeira forte, queria ter raízes enormes, para que vento algum a levasse. E assim cada uma foi sendo atendida conforme o seu gosto. O ipê, a araucária, o plátano, até que chegou a vez do umbu. E tu, umbu, como queres ser? Darás frutos? Frutos já existem aos montes, senhor. De todas as cores, formas e tamanhos. Darás flores, então? Flores? Também criaste muitas e tão bonitas que mais uma não faria diferença. Queres que eu te dê madeira forte? Não, senhor. Eu quero folhas largas que deem muita sombra para o descanso dos homens. E a madeira fraca, fraquinha, que se desmanche na mão. A sombra é compreensível, mas por que desejas ter a madeira fraca? Porque eu não quero que meus galhos façam cruz para o suplício de inocentes. Deus atendeu o pedido. E por gratidão, os gaúchos tiram o chapéu toda vez que cruzam com o umbu.
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0: Carlos Cirne e Sônia Mara, depois Gasolina.

0: No campo afora tivemos o Gasolina cantando do Gildo de Freitas, Sem Você Não Sou Feliz. Carlos Cirne, Sônia Amara, Pedaço de Poema e autoria de Flávio Mates. Agora tu me espera um instante que eu já volto para anunciar a última invernada do programa.
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2: Atenção santa barbarenses para essas informações sobre o IPTU. 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
0: Muitos dos trovadores que desfilam neste espaço já não estão mais neste plano. Mas de qualquer modo eu gosto muito de homenageá-los pelo legado que deixaram em favor desta linda cultura das trovas gaúchas. Hoje o Turíbio Amaral canta para nós In Memoriam. Turíbio Amaral e Luizinho Araújo fazem a trova de hoje do nosso Campo Afora.

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Turíbio Amaral e Luizinho Araújo. Matando as saudades de muita gente, né? De uma trova acontecida tempos atrás. Com isso, e com a sensação agradável de havermos cumprido nossa missão de ajudar na preservação de uma cultura e de espalhar aos povos a alegria e o desejo e o prazer de sermos gaúchos, nós estamos encerrando, cantando a saideira e nos despedindo dos amigos. De tão gaudério que sou, é a música que canto para vocês, deixando um agradecimento especial à direção desta emissora que nos acolheu uma vez mais para estarmos em contato com os seus ouvintes, ao colega, a cada colega radialista que colocou este programa no ar, e sobretudo ao ouvinte, razão maior de tudo que a gente aqui faz. A todos muito obrigado, de tão gaudério que sou, volto, se Deus quiser, semana que vem, no mesmo dia, mesma hora, mesma emissora. Gracias.

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3: Horas e 19 minutos.

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1: Oh! Ah, coisa linda, rapaz! 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

0: Obrigado, irmão.
1: Hugo e Guilherme, obrigado, cara. Que Deus abençoe vocês sempre.
2: 8:38.
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0: Bom dia!
1: Essa música que eu vou cantar agora, ela é uma história verídica. E essa história aconteceu comigo.

0: pode ficar com troco, viu?
1: Sucesso, Maiara e Maraíza! Bom demais, Nayara Azevedo!
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0: Maiara e Maraísa. Amo vocês. Muito obrigado.
1: Também já amo pode. Você, gente. Muito obrigada, viu?
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0: Tchau. Fica com Deus.
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1: Obrigado, meus amores.
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1: Nove horas e dez minutos.
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0: Deus te abençoe, meu irmão.
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1: Israel e Rodolfo, falando de amor.

0: 9 horas e 49 minutos.
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2: Uma salva de palmas, Mari Fernandes!
0: Obrigado, gente!
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6: Eu acho que você tem que mandar aquela mensagem. Mas manda o que tá no seu coração.
7: Porque se fosse eu falaria mais ou menos assim.
8: Ei, boa noite. 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
6: Não, apaga.

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1: Oi, Baldi!
2: Sabe quando a gente termina um relacionamento?

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1: Essa moda é linda demais, viu, gente?
2: Felipe Araújo, de um jeito um tanto quanto diferente. Mais ou menos assim, ó.

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1: Dez horas e 28 minutos.
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4: Oi, gente linda! Chegou a Andressa Pires. E é com um sorriso enorme que a gente começa mais uma edição do Toque de Mulher. Que delícia ter a sua companhia, viu? Nessa primeira parte, vamos juntas mergulhar em dicas que fazem a diferença na nossa vida, pensando no bem-estar e na nossa força feminina. Sabe, mulher, a gente acumula muitas funções e a sobrecarga mental cansa. Organizar prioridades com listas simples ajuda a diminuir o descontrole, deixando a rotina mais leve. E por falar em leveza, que tal mais momentos em família? Conversar e passar tempo com quem você ama fortalece os laços. Momentos simples criam lembranças especiais. Desligar o celular e curtir a presença faz toda a diferença. E não esquece, a beleza feminina também vem do autocuidado emocional. Não adianta só maquiagem se a gente está cansada por dentro, né? Mulheres com bem-estar emocional ficam mais leves, seguras e confiantes.
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0: Muito obrigado!
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0: Uma salva de palmas, Mari Fernandes!
1: Obrigado, gente!
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0: Agora é com vocês, Bruno e Marrone.
1: Vida, mano.
2: Primeiramente, guardo suas armas.

0: Obrigado, Diego. Vitor Hugo.
1: Obrigado, Bruno Marrone, por aceitar o convite e cantar essa moda linda com a gente.
2: Alô, meninos. Sucesso pra vocês.
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4: A história é mais ou menos assim, né?

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2: O Guilherme.

obrigado. Esse encontro não poderia deixar de existir. 97,9.

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0: Tony Mendes.
1: Esqueça tudo, pagode de qualidade.
0: Que coisa linda, hein?
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0: Simone Luigi!
1: Yarmanu!
0: Samanu! Da-ci!
1: Tchau, gente! Obrigada!

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0: și Wi-Fi. Nem é de internet que eu tô falando. Mais forte,
1: bora,
0: mano!
1: Bora!
0: E se o Wi-Fi? 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
1: Palmas, palmas, palmas!
2: Luan Pereira!
0: Eu quero um barulho bem alto, Traia Veia!
3: Onze horas e 14 minutos.
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7: Quero conversar sobre algo que muitas de nós enfrentam. Sabe quando a gente acorda e a cabeça já tá a mil pensando em tudo? Responsabilidades, trabalho, casa, família. Ufa, é muita coisa, né? Pois é, mas a dica de ouro pra gente é essa. Comece o dia com mais calma. Tentar criar uma rotina matinal mais tranquila pode reduzir muito aquela ansiedade que bate e, de quebra, melhora o nosso humor ao longo do dia. Reservar alguns minutinhos só pra você antes de mergulhar nas obrigações faz uma diferença enorme, tanto emocionalmente quanto na sua produtividade. É um verdadeiro carinho com a gente mesma. Um toque de mulher que vale ouro.
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0: Valeu, gente.
1: Obrigada.
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0: Marina Mendonça!
1: Airoli, tem jeito não!
0: Obrigado, lindona, obrigado, Deus abençoe.
1: Muito obrigada!
0: Que alegria ter você aqui nesse projeto lindo.
1: Feliz demais.
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4: 11 horas e 47 minutos.

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Uma boa tarde a todos os irmãos e irmãs em Cristo Jesus. A paz de Jesus e o amor de Maria esteja em cada lar e em cada coração de cada irmão e cada irmã que nos escuta nessa tarde de hoje. Esse é o programa da Renovação Carismática Católica, o programa Jesus Te Ama. Essa é a Rádio Blau Nunes de Santa Bárbara do Sul. Em nome do Pai, do Filho e do Espírito Santo. Amém. Vinde, Espírito Santo, vinde pela poderosa intercessão do Imaculado Coração de Maria, vossa amadíssima esposa. Vinde, Espírito Santo, vinde pela poderosa intercessão do Imaculado Coração de Maria, vossa amadíssima esposa. Vinde, Espírito Santo, vinde pela poderosa intercessão do Imaculado Coração de Maria, vossa amadíssima esposa. Ó Maria concebida sem pecado, rogai por nós que recorremos a vós. Amados filhos de Deus, com muita alegria, iniciamos o mês de junho, né? Mês de junho com muitas solenidades, né? Então, mês de junho, iniciamos já com o Corpus Christi, que foi na última quinta-feira, né? Dia 4 de junho. Então, o Corpus Christi é uma solenidade da Igreja Católica que celebra o mistério da Eucaristia e o sacramento do corpo e do sangue de nosso Senhor Jesus Cristo, né? Então, na quinta-feira santa, né, que isso celebra-se 60 dias após ao domingo da Páscoa, né? Então, nesse dia que já passou, né, muitas cidades fizeram, né, aqueles tapetes bonitos, com serragem, com flores, né, com materiais reciclados, né, que é por onde o sacerdote passa, né, com a hóstia consagrada, né, que é Jesus, representando Jesus, o corpo e o sangue de nosso Senhor Jesus Cristo, né, tem a missa, tem as procissões, teve, né, a missa e as procissões. E então, no mês de junho, também temos o Santo Antônio, né, dia 3, que é muito famoso aí, né, por ser o santo casamenteiro, o dia São João, dia 24, São Pedro e São Paulo, né, no dia 29. Mas também temos neste ano, no dia 12 de junho, o Sagrado Coração de Jesus, né? Então, devemos fazer nossas preces sempre, né? Colocar no Sagrado Coração de nosso Senhor Jesus Cristo, né? Todas as nossas intenções, todas as nossas súplicas. Hoje, já no início do nosso programa, já vamos colocar aquilo que está do nosso coração, já vamos colocando as nossas intenções, as nossas preocupações, os doentes, né? As crianças, os idosos, já vamos consagrando a Jesus, pedindo que o Sagrado Coração de Jesus já vai visitando, já vai recolhendo essas nossas intenções, essas nossas súplicas. Eu me entrego e consagro ao Sagrado Coração de nosso Senhor Jesus Cristo as nossas vidas, as vidas de todos os irmãos que estão escutando o programa Jesus Te Ama nessa tarde de hoje, os enfermos, as crianças, os idosos, o nosso trabalho, aquela doença, aqueles impossíveis, as dores enlutadas que está em nosso coração, nós vamos entregando, então, tudo ao Sagrado Coração de Jesus. Ser todo de Deus é fazer tudo por amor a Ele. Meu Sagrado Coração de Jesus, em vós deposito toda a confiança e esperança. Fazei, Sagrado Coração de Jesus, que eu alcance tão grande graça. Amém. Agora vamos ler a palavra de Deus. Hoje vamos ler o Evangelho do dia, São Marcos, o capítulo 12, os versos do 38 ao 44. Ele lhes dizia em sua doutrina: guardai-vos dos escribas, que gostam de andar com roupas compridas, de ser cumprimentados nas praças públicas e de sentar-se nas primeiras cadeiras nas sinagogas e nos primeiros lugares nos banquetes. Eles devoram os bens
das viúvas e dão aparência de longas orações, estes terão um juízo mais rigoroso. Jesus sentou-se de fronte do cofre de esmola e observava como o povo deitava dinheiro nele. Muitos ricos depositavam grandes quantias. Chegando uma pobre viúva, lançou duas pequenas moedas no valor de apenas um quadrante. E ele chamou os seus discípulos e disse-lhes: em verdade vos digo, esta pobre viúva deitou mais do que todos os que lançaram no cofre, porque todos deitaram do que tinham em abundância, e esta pobre, essa porém, pôs da sua indigência tudo o que tinha para o seu sustento. Palavras da salvação. Glória a vós, Senhor. Nesta passagem do Evangelho de São Marcos, amados filhos de Deus, Jesus, no seu ensinamento à multidão, ele observava, né, atentamente o que estava se passando ali, né? E daí Jesus disse, né, tomai cuidado, ficai atentos, né? Fazei as coisas por amor a Deus, né? A condição para você receber é dar. Quem mais oferta, mais irá receber. Deus não quer a nossa mesquinhez, mas a nossa generosidade. No Evangelho, nós temos duas situações, né? Jesus observava ali duas situações. A postura completamente diferente. De um lado, os doutores da lei, né, que querem ser visto, que são ambiciosos, orgulhosos, que querem para si, que fazem o bem só para serem notados, né, dão grandes quantias lá nos cofres, né, chamar a atenção, ou querem algo em troca, né? De outro lado, a pobre viúva, né, entra no templo e coloca no cofre tudo o que tem, que é pequenas moedas, né, valor pequeno as moedas que ela tinha, né? Mas sabe por quê que ela fez isso, depositou tudo que tinha ali? Porque ela confia em Deus, porque ela tem um coração desapegado, um coração generoso que dá com alegria. E assim somos nós, né? Devemos dar com alegria, né? Repartir com alegria, não por obrigação, não para aparecer, não para querer ser melhores do que os outros, né? Não para tirar selfie, que eu vou ajudar a fazer uma selfie bonita, né, pôr nas redes sociais, que eu vou fazer uma doação, mas sim porque eu seja tocado, né? Mas sim porque eu faça com amor. Quanto mais nós ofertamos, não só falando, né, de moedas, de dinheiro, mas também vamos falar de outro, outro modo, atenção, carinho, palavra de incentivo, um abraço acolhedor para aqueles irmãos que estão precisando, uma oração, né? Isso tudo Deus espera que façamos, né? E façamos com amor, com gratidão, com alegria, né? Sem pensar na recompensa, né? Sem pensar em sermos exaltados, que exaltados só Deus, né? Amém, amados filhos de Deus. Continuando o nosso momento de oração, vamos escutar uma música, né? Uma música da irmã Kelly Patrícia, que nos diz assim: eu confio em ti. E em ti nós confiamos, né? Nós colocamos todas as nossas intenções, todas as nossas súplicas, tudo aquilo que for preocupação em nós, os nossos impossíveis, nós entregamos nas mãos de Deus, né? Muitas vezes a gente não sabe como agir, como fazer, mas Deus sabe, né? Peçamos sempre a unção do Espírito Santo para nos mostrar aquilo que devemos fazer, como devemos agir. Amém, amados filhos de Deus. Música.

0: Vamos rezar um Pai Nosso, vamos rezar uma Ave Maria, um Glória ao Pai, né? Também pedindo a bênção para os patrocinadores do programa Jesus Te Ama, né? Para todos nós vamos pedindo a bênção também, colocando todas as intenções no Sagrado Coração de Jesus. Pai nosso que estais no céu, santificado seja o vosso nome, venha a nós o vosso reino, seja feita a vossa vontade, assim na terra como no céu. O pão nosso de cada dia nos dai hoje, perdoai as nossas ofensas, assim como nós perdoamos a quem nos tem ofendido, e não nos deixeis cair em tentação, mas livrai-nos do mal. Amém. Ave Maria, cheia de graça, o Senhor é convosco. Bendita sois vós entre as mulheres, e bendito é o fruto do vosso ventre, Jesus. Santa Maria, Mãe de Deus, rogai por nós, pecadores, agora e na hora de nossa morte. Amém. Glória ao Pai, ao Filho e ao Espírito Santo, assim como era no princípio, agora e sempre. Amém. Ó Jesus, ao teu coração confio as minhas necessidades, as necessidades de todos aqueles que estão escutando o programa Jesus Te Ama nessa tarde de hoje. Jesus, nós queremos confiar em ti estou seguro, Senhor Jesus, em tuas mãos eu encontro refúgio, Senhor Jesus, afago, vem em nosso auxílio, vem em nosso socorro, não nos deixe desanimar, vem acalentar os nossos corações, ó Divino Espírito Santo, vem Pai de amor, Pai de bondade, vem tocando a cada um, onde há treva, que se acenda a luz do Espírito Santo, que Jesus possa entrar em nossas vidas, que Jesus possa entrar em nossos corações e permanecer conosco, que toda a tristeza, que toda a melancolia que possamos estar sentindo nessa tarde de hoje, que Jesus leve, leve e traga a paz, o amor, a alegria, o conforto, a saúde, a fé e a coragem para que possamos lutar, para que não desanimamos nunca e jamais, porque Deus é maior do que todos os nossos problemas. Nossa Senhora, nossa Mãe, vai à frente, vai abrindo as porteiras e rompendo as correntes daquilo que tenta nos prender, nos causar mal, nos angustiar, nos deprimir. Aos anjos e arcanjos de Deus que estejam acampados ao nosso redor, ao redor das nossas casas, ao redor das nossas famílias, dos nossos filhos, de tudo aquilo que nós temos, amamos e que somos. Porque se Deus é por nós, quem será contra nós? Amém, amados filhos de Deus? Um bom final de semana a todos. Fiquem em paz, que Deus abençoe e proteja. Até o próximo programa Jesus Te Ama. Em nome do Pai, do Filho e do Espírito Santo. Amém.
1: E assim finalizamos mais um programa Jesus Te Ama. Queremos convidar a todos para que participem dos nossos encontros do Grupo de Oração da Renovação Carismática Católica aqui de Santa Bárbara do Sul, que é realizado toda quarta-feira no horário das 19 horas. Todos são bem-vindos, todos são convidados. Também queremos convidar a todos para que participem das nossas celebrações. Hoje, sábado, às 18 horas, na Igreja Matriz, celebração da Santa Missa. E amanhã, domingo, às 18 horas, na Igreja Nossa Senhora de Fátima, cidade, no bairro Fátima. Enfatizando que, a partir de agora, estamos anunciando oficialmente, né, a mudança de horário também no bairro Fátima, na Igreja Nossa Senhora de Fátima. É às 18 horas. Então, avise a todos, a celebração no bairro Fátima, na Igreja Nossa Senhora de Fátima, começa às 18 horas. Mudou o horário, hein? A celebração começa às 18 horas. Um abraço ao nosso irmão especial Moacir. Muito obrigado pela audiência, um forte abraço, bom final de semana e até sábado que vem.
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0: 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Os nossos encontros do Grupo de Oração são realizados toda quarta-feira, às 19 horas, na Igreja Nossa Senhora de Fátima, no bairro Fátima. Venha participar! Volte a sintonizar o programa Jesus Te Ama no próximo sábado.
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5: Sabe, muitas vezes a gente é muito mais crítica com a gente mesma, né? Aquela vozinha que cobra, que aponta falhas. E a verdade é que a forma como a gente se trata, as palavras que a gente usa com a gente mesma, influenciam diretamente a nossa autoestima e a nossa segurança. A gente precisa trocar esses pensamentos negativos por palavras mais gentis, mais acolhedoras. Se tratar com carinho é o primeiro passo para fortalecer a nossa confiança. Faz toda a diferença no nosso dia a dia. Pense nisso com a gente.
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7: Blau Nunes. 12 horas e 23 minutos.
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Oi, gente, tá legal? Tá na Blau? Mais um sábado aí de Pegada 97, bom demais! Sábado abençoado por Deus, do dia 6 de junho, 6 do 6 de 2026. Olha só a casa 6, né? 666. Números lindos de bonitos. 13 horas e 2 minutos. Tá legal, tá na Blau, é o Pegada 97, aqui nas ondas da 97.9 FM, o seu programa de todas as tardes de sábado. Sente as ondas, é 97. Sente a pegada, é Pegada 97.

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Abrindo o programa com aquelas, né? Pra gente recordar. Sim, aquelas que fizeram e que fazem sucesso até hoje, né? É aquele momento internacional, os momentos flashback. Muita música legal pra vocês. E pra iniciarmos, Voglio Vederti Danzare. Sim, essa música fez sucesso. E na sequência tem aquela do Tragedy, né? Para você recordar, sim, aos meninos aí, né? Que gostam de fazer aquele passinho. É, sim. Tem muita música boa aqui no Pegada 97. O Nilmar Veriato já tá interagindo com a gente. Boa tarde, meu amigo. Já atualiza o teu pedido logo mais, tá bom, meu querido?

É o Pegada 97 aqui nas ondas da Rádio Blau Nunes. Bom demais! Recordando. E com essa daqui da Britney Spears que a gente encerra o nosso momento recordar, né? O momento flashback.

Lembra a tua das nossas dancinhas? Mas é claro que eu lembro. E quem dança, dança. E quem não dança, olha. Olha pra aprender, né? Valeu aí, 13 horas e 16 minutos. Bom demais!

0: Mas que nada, né? Temo na pista. Bora fazer uma coreografia só com as meninas de 50, né? Só na coreografia e no passinho, mas quem que achou, hein? Que tu acha, minha amiga Lloyd? Convidar a Marcinha Silva também. Tati Monteiro.
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4: Quero conversar sobre algo que faz uma diferença enorme na vida da gente: a organização. Sabe aquela sensação de deitar e a cabeça não parar, com mil coisas para resolver? Pois é, pequenas atitudes podem mudar isso. Por exemplo, deixar a roupa separada para o dia seguinte, a bolsa já prontinha com tudo no lugar, ou até anotar aquelas tarefas que estão martelando na sua mente. Parece pouco, mas ajuda demais a reduzir a ansiedade antes de dormir. A mente feminina agradece, relaxa, e o resultado é um sono de muito mais qualidade e um humor lá em cima no dia seguinte. É um toque de carinho com a gente mesma, né?
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0: Pegada 97, chegou a hora da pegada, aquela pegada que vocês gostam, né? E a Lloyd já tá ali com o volumão no máximo, só aguardando a preferida dela. Então eu trago aqui pra vocês, Manute, mesa 12, vou trazer as mesas, tá bom? Vou trazer as mesas, depois eu indo com as cervejas, vinhos, né? O gole, o uísque, assim, vamos que vamos, né? Isso aí. Olha só que legal, que bacana. Então, vou trazer as mesas. Mesa 12 com Manute. Mesa 14, Banda Mercosul. Mesa 30, Fernando e Sorocaba. Mesa 22, César Menotti e Fabiano. E para fecharmos o bloquinho de mesas, claro, Renan Júnior. Mesa 6. Que achou? Gostou da pegada?
9: Okay.

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1: 13 horas e 42 minutos, Larissa, no posto Cotripal e toda a galera, essa é pra vocês, de corpo e alma, nos bailão. Ah.

0: sábado e o povo tá como? Trabalhando e curtindo um sol, né, Cris? Gilmar!
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0: Abraço pro Charlinho também! Bora, John! Tá legal, tá na Blau!
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1: 13 horas e 53 minutos, e pra quem tá na coquinha, olha só, esqueci do vivente, né, Larissa? Então a Larissa me atualizou ali na foto, né? Secou pra você!
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3: E pra fechar com chave de ouro, a nossa última dica, o nosso toque especial, é sobre você. Separe um tempo pra você. Mesmo com a correria, reserve uns minutinhos para relaxar. Seja ouvindo uma música, lendo um livro ou cuidando da pele. Esses momentos de autocuidado melhoram o humor e a autoestima. Lembre-se, você também merece atenção e carinho diariamente, sem culpa de descansar. Cuide-se, o seu corpo e a sua mente agradecem. Muito, muito obrigada pela sintonia, pelo carinho. A gente se encontra no próximo Toque de Mulher. No mesmo horário, com muito mais dicas, muita energia boa e, claro, a sua companhia. Um beijão e até lá.
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7: E Tuca Ferreira aqui no Pegada 97, trazendo muita música boa para vocês curtirem na tarde de sábado, para você que está em casa, para você que está no trabalho, para você que está no carro, para você que está aí juntinho comigo. Boa tarde, bom, tudo de bom.

14 horas e 7 minutos. Renan Júnior, meu anjo bom, esse é o pedido do meu amigo Beto da Baixada na sintonia. Meu...

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2: O recanto. 14 horas e 22 minutos. Chegando duas para Dona Terezinha Ribas e para o seu João Carlos na sintonia. Guilherme Santiago, franguinho na panela. E Daniel, meu reino encantado.

0: Fica.
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2: Ô Daniel, oi pai, você me convidou, eu não podia vir, mas deram um jeitinho lá e me trouxeram pra cá. 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Vamos cantar?
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E agora é hora da Barquinha de Ouro com Cleiton Borges, 14 horas e 36 minutos. E aí, Edsel, bora bailar?

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14 horas e 58 minutos. Lucas e Matheus misturou, deu bom. Daqui a pouquinho tá chegando os guris da catequese. Essa já rodei, tá bom, Fê? A mesa 12, já rodei ali, fiz um bloquinho de mesas, tá bom, Felipe? Mas eu rodo outra ali, tá bom? E sim, então tá, daqui a pouquinho eu já atualizo ali os guris da catequese e mais um recado todo especial para quem tá de aniversário hoje.

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4: Horas e 2 minutos, tá legal, tá na Blau, é hora de comer bolo. Parabéns aos aniversariantes do dia de hoje, dia 6 de junho, que Jesus abençoe com muitas bênçãos, saúde, paz, tudo de bom, de melhor.

0: Feliz aniversário, então, para a Elisângela, recebendo as homenagens aqui da prima, dos primos, né? De todos os parentes aí, familiares e amigos. Boa tarde, minha amiga. Manda os parabéns para minha querida prima Elisângela, que está de aniversário hoje. Que Deus abençoe sempre ela, que ela é uma pessoa maravilhosa. Beijo! Manda uma música à tua escolha. Vou mandar a música da Robertinha daqui a pouco para ela, tá bom, Bárbara? Tem também a participação do Felipe. Boa tarde, Tuca, os guris da catequese. E também uma música ali boa pro Braminha. Vou mandar Renan Júnior, o troco. Não, Renan e Raí, aliás, né? Ai, vocês me deixam louca. Renan e Raí, o troco. Tá bom, pro bar do Braminha. E pergunta que horas vai ser o churrasco hoje. Olha aí, Elisângela. Braminha? É, não, é por conta do Braminha, né? Isso aí. Querem saber que hora é o churrasco. Então, Elisângela, esposa do nosso amigo Braminha, parabéns, tudo de bom, de melhor, homenagens aí dos teus primos, né, a Bárbara, Robertinho, Felipe, toda a galera aí, e da Tuca aqui, parabéns pra você, amiga!
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0: Parabéns pra ela também, linda de bonita, tia Jane, tá de nível hoje, bem quietinha, saúde, paz, tudo de bom, de melhor. Tá, continue sendo essa pessoa querida, maravilhosa que és, tá bom?
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0: Parabéns nosso, né, de toda a família, tá? Em especial aqui meu, do Diego, do Stefano, com todo amor e carinho.
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Chegando ela, né, pra cantar os parabéns, então, Robertinha, voz e violão, e no teclado, o paizão ali, o Pedro.

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3: Quinze horas e quarenta e um minutos. Chegando Christian Ralph, Brigas. Alex Rodrigues na sintonia, boa tarde. Wesley Bairros dos Santos.

0: Ligado na Vol, tá na boa!
1: 15 horas e 45 minutos, chegando o pedido deles, o Wesley e o Renê dos Santos, também curtindo, valeu, bom final de semana pra vocês!

0: cabarezão.
1: Obrigado, Pombinha, pela cartinha que me trouxe.
2: 15 horas e 49 minutos. E ele chega chegando, tio Santo de Bairros.
3: Oi, Tuca. Tudo bom? Tuca, roda pra nós aí. Milionário Zé Rico, Pombinha Branca. Quero oferecer pra dona Jane aí, que tá no aniversário hoje. Dizer pra ela que Deus abençoe ela e que dê bastante saúde pra ela. Que me veja, ó, seu negrão e seu esposo. Santo, e a neta Yada. Se atendido, muito obrigado. Tchau, tchau.

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16 horas e 5 minutos. Toalha branca, Gini Geno, sente as ondas, é 97. Muita música boa pra vocês. É o Pegada 97.

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0: É um modão atrás do outro, um melhor que o outro. Aqui no Pegada 97 é assim, é Rádio Blau Nunes. Bom demais, bom sábado pra você, bom final de semana, bom tudo de bom. Tá chegando mais modão, aumenta o volume.
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0: Essa é pra quem tá fazendo bolinho. Aquele bolinho frito, né? Bolinho de chuva, bolinho de sol, bolinho de final de semana.

0: Copião, vá!
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2: Bom demais.

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1: Às 16h43, olha aí, tio Santos, chegando monetário e financeiro, bem romântica.

0: improvisando, né?
1: Boa tarde, Tuca. Aqui é 24 horas. Roda uma pra mim, é bem apaixonado aí. Se for atendido, muito obrigado.
0: Deve ser porque você vacilou pouco com ela, né?
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0: Pois é.

0: Fui lá e traumatizei.
1: Pronto, descobrimos como o inseguro nasce.

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0: pode aplaudir, Henrique e Diego.
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E aí, Jéssica, curtindo Poeira no Vento, Henrique e Aniele. Valeu, Jéssica, bom final de semana pra você, 16 horas e 58 minutos, chegando mais músicas.

Eita, bom demais! E é com essa que eu encerro minha participação de hoje, picanha na churrasqueira, mas que cachorro. Pontualmente, chegando ali a hora certa, pontualmente, 17 horas, valeu gente! Tá legal, tá na Blau, abençoado final de semana pra todos vocês! Rádio Blau Nunes, o melhor das músicas para vocês curtirem no seu final de semana. Fiquem ligadinhos, sintonizados, tem muita música boa para vocês. Valeu, gente. Tchau, tchau. Curta o seu final de semana. Para você que está aí dirigindo, né? Vai viajar, vai curtir com a família. Lembre-se, né? Todo cuidado é pouco. E se beber, não dirija. E que Jesus acompanhe aí o seu passeio, ida e volta, tá bom? Tá legal? Tamo junto na Blau!

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1: Seja bem-vindo, Murilo Golfo.
2: Bruno César e Rodrigo, que honra, meus irmãos.
1: A honra é nossa. Tá gaguejando demais pra quem já

0: Valeu, Pachecão. Valeu, Pachecão. Thales Pacheco.
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0: Agora lascou, hein, Fernando Sorocaba?
1: Bobeou, Titio pegou. Fui!

0: 17 horas e 33 minutos.
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0: Alô, diretamente de Brasil.
1: Brasil, Colômbia.
0: Bruninho, Gabi, Bruce Boy, baby.
1: Isso é Brasil, mano.
0: Muito obrigado, mami.

0: eu acho que você tem que mandar aquela mensagem. Mas manda o que tá no seu coração.
1: Porque se fosse eu falaria mais ou menos assim.
2: Ei, boa noite. Antes de te bloquear, eu só vim te dizer que a partir de hoje pode tocar o terror, fazer o que quiser fazer. A boca é sua, curte sua farra. Sinto mais nada.
0: Não, apaga.

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2: Bora, Wagner, cantar de cor.

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2: Quem tá solteiro aí hoje?

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0: 18:05.
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2: Pode ou não pode?

0: fufu na bebê.
1: Esqueça.
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2: Que a música não para.

0: Matheus, galera. Obrigado. É isso aí. Muito obrigado.
1: Obrigado, meninos.
0: A gente tá muito feliz, a gente torce muito por vocês. A gente tá muito feliz de estar aqui. Pela pessoa e pela humildade que vocês são. Tamo junto.
1: Coração, obrigado. Valeu.
2: Muito bom, parabéns.
1: Tamo junto.

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5: 18 horas e 38 minutos.
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8: E vamos de música.
9: Jorge Matheus, Paulinho Natan.

0: Sempre dele.
1: Receba!
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0: Costa. Aqui quem fala com vocês é Eduardo Costa. Continue ligado com a gente.
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2: Aqui é o Bruno.
3: E o Marrone.
2: Nós também estamos aqui com vocês.
1: Beijo de

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0: Gustavo Mioto!
1: Muito obrigado, americana!
0: Isso aí!
1: Filho da lenda!
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0: Bora, gente. Vamos cantar.

0: 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Você se merece. 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Faz barulho pro LM do bailão, hein, Zé?
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0: Muito obrigado. Tamo junto.
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0: Faz barulho pra Dibrit e Samuel aí, Goiânia!
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0: Valeu, Gabi Soares. Satisfação total. Tamo junto.
1: Você é sua fã, cara. Te admiro demais. Obrigada,
0: também.
1: Viu?
0: É nóis.
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1: Boa noite.

0: Show de bola!
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0: Mais uma dessas.
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Tá profetizado. 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Yes.

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0: Boa noite.
1: 20:09.
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0: 送。
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1: Vem no beat que o Lucas fez.
2: Charles New,

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Boa noite.

0: Mate!
1: Simón Simara.
2: Cadê você? 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
1: Nunes. 20 horas e 53 minutos.
0: Boa noite.
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9: Pra apaixonar seu coração, é vaqueiro, o bonde do Brasil!